Fernando Hernandes, parceiro de pajadas e andanças, pra falar de esperanças no idioma brasileiro, pra que entenda o mundo inteiro a linguagem da verdade. Digo com sinceridade o que a vida já me disse: juventude ou velhice é apenas questão de idade.

Concordo, mas discordando, olhando a mim e a ti, anos a mais que vivi apenas vão me ensinando. No entanto, fico pensando qual será a plenitude. Não creio que a vida mude somente a cor das melenas.